0: 21 horas e 2 minutos.
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Estamos apresentando o programa, né? Páginas musicais de leitura para o tal. Eu li ali o pensamento de hoje, né? 22 de julho, li aqui de Louis Pasteur. Hoje é o dia do cantor lírico. Né? Santo dia hoje, Maria Madalena, José da Palestina, Felipe Evans. Li aqui o pensamento sem perceber que hoje é 22. Eu gosto de ler mais tarde, mas já li, né? Vou ler novamente aqui, Louis Pasteur. Não esconda de vossos filhos as dificuldades da vida. Ensina-lhes a trabalhá-las. E também retirada da Sagrada Escritura. Maria Madalena foi anunciar aos discípulos que tinha visto o Senhor e contou que Jesus lhe tinha dito. Já passam 203 dias, né? Faltando 162 dias. Eu li aqui o pensamento sem pensar que hoje era 22. Né? Temos também aqui Oração do Inverno, Novos Céus e Nova Terra, as crônicas, né? Provérbios Chinês. Daqui a pouco eu vou ler aqui uns aqui, né, gente? Pois é, gente, aqui dos estúdios da Fundação Cultural SAP da cidade de Pesqueira, Pernambuco, Brasil, para o mundo. Vamos ver agora músicas mais internacionais, como também músicas nacionais, né? 21 horas e 5 minutos. Prosseguimos com a nossa música. Steve Wonder.

0: 21 horas e 26 minutos.
1: Estamos apresentando aqui o programa, não é? Páginas musicais de leituras. Aqui dos estúdios da cidade de Pesqueira, do estúdio da Fundação Cultural, essa é apenas a cidade de Pesqueira, Pernambuco, Brasil, para o mundo. Hoje, 22 de julho de 2016. Cultura religiosa. O Império Azteca. A atual cidade do México era a capital do Império Azteca, chamada de Tenochtitlan. Ela foi fundada no ano de 1325 e formava numa aliança com as cidades de Texcoco e Tlacopan, a base política do Império. Os aztecas eram um povo guerreiro, conduzidos por um deus guerreiro, e haviam subjugado povos vizinhos. Estes se uniram ao espanhol Hernán Cortés em sua guerra contra Moctezuma II, o rei destronado em 1521, data que marca o fim do Império. Sua queda significou um duro golpe religioso, pois na capital ficava o grande templo. A religião azteca era muito organizada, havendo um sistema de formação para os filhos das lideranças, onde se aprendiam tanto questões de comando como questões religiosas. Esse foi o Vone Berkebrock.

Nós ouvimos a música orquestrada Chique do Chique, de Berlim. Vamos ouvir agora Chique do Chique, Fred Astaire. Essa música é de Cole Porter, né? Cole Porter. Depois, It Never Rains, Southern California. Vamos ver essa música também cantada por Alberto Raimondo. It Never Rains, de Southern California. Quer dizer, nunca chove no sul da Califórnia, né? Depois, I Have Just Dance With You. Estou feliz dançando com vocês. Justamente essa música, nós vamos vir com Renato e seus Blue Caps. Anteriormente, vamos vir com The Beatles. Aí termina a segunda parte. Entre na terceira parte, continuando com as músicas The Beatles. Prosseguimos. 21 horas e 29 minutos.

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Pensamento aqui de Pablo Neruda. Nasceu em 12 de julho de 1904, em Parrales, Chile. Falecimento 23 de setembro de 1973, aos 69 anos, em Santiago, Chile. Ele ficou conhecido como poeta quando tinha 13 anos. Escreveu uma variedade de estilos, incluindo poemas surrealistas, épocas históricas e manifestos. Ele foi um escritor e político chileno considerado um dos maiores poetas da literatura latino-americana e contemporânea mundial. O que é que ele diz aqui? Poema relevante. He dies low, the one who has done it travel. The one don't like music. The one doesn't read. The one doesn't know how to love. Hate I'm sad. Muere lentamente, que não viaja, que não lê, que não escuta canção, que não sabe rir de si mesmo. Il meurt lentamente, celui que ne voyage pas, celui que ne lit pas. Celui qui n'écoute pas de musique, celui qui ne se rit de lui-même. Em português, morre lentamente aquele que não viaja, aquele que não lê, aquele que não escuta música, aquele que não sabe rir de si mesmo. Pois é, eu li inglês, francês, espanhol e na nossa língua portuguesa. Aquele que não viaja, que não lê, vai morrendo lentamente, e que não escuta música e não sabe rir de si mesmo. Esse é o poema de Pablo Neruda.

Vamos ouvir agora músicas internacionais e música versão, né? Vamos ver agora Paperback Wright, né? Que é o escritor com livro de bolso, né? Mais ou menos isso. E a versão em português é Não Volto Mais, que não tem nada a ver com a letra aí, que foi, a letra foi composta por Renato Barros, não vou ver com Renato Blue Caps. Depois vamos ver Eu Vivi Enganado, Hooked on Feeling, versão de Rossini Pinto, nós vamos ver com B.G. Thomas. Depois B.G. Thomas, Rentrops, Kill for Game I Read. Get Back e Volta. Né? 20 horas e 49 minutos, prosseguimos. Vamos ver com Abby Pertz.

Terminou o programa, né, gente, com o Bigi Thomas. Muito obrigado pela participação, gente. Hoje, quarta-feira, dia 22 de julho de 2026, quarta-feira. Amanhã, dia 23, é o programa de... O programa Serão em Serestes. Eu estarei aqui colocando as músicas dos anos 30, 40, 50, 60, até 70, né? Até os dias de hoje, né? Com músicas lentas, músicas literárias, que traz essa seresta bem amorosa, né? Bem caliente. Muito obrigado, gente, pela participação de vocês. Aí. Tchau, gente. Boa noite. Até lá. Amanhã à tarde, às 3 horas, possivelmente estarei aqui para fazer o programa Cafezinho da Tarde. E à noite estarei aqui com o Serão em Serestes. Até lá.

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1: 22 horas e 44 minutos.
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1: 23 horas e 15 minutos.

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2: Vinte e três horas e 34 minutos.

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0: 23:50.
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0: Aliás, dizem que o SAP é um sistema de comunicação de audiência localizada. E ué, não tem ondas hertzianas realmente para longo alcance. Mas o fluxo de ouvintes, aquele que nós chamamos o molho de ouvintes, desse vídeo está falando, é um molho de ouvintes qualificado. 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Nós não impomos, eu sei que o SAP não impõe que você se pare para nos escutar. 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A diferença é essa. É realmente um serviço de comunicação de audiência localizada, mas de qualidade.
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3: Uma hora e 13 minutos.

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0: 1:29.
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2: Uma hora e 48 minutos.

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2: 2 horas e 22 minutos.

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Senhoras e senhores ouvintes, boa noite. Mais uma edição hoje, 5 de julho de 2026, exatamente 20 horas, não é? 8 horas da noite aqui na cidade de Pesqueira, Pernambuco, Brasil para o mundo. Aqui no nosso reloginho aqui do computador está todo troncho aqui, tudo errado, viu? Eu vou anunciar o horário pelo meu relógio aqui, 8 horas em ponto. Pois é, gente, hoje é o programa de Lado B, de nosso amigo João Capri, mas ele não está podendo fazer o programa, mas eu estou aqui para você, né, aqui, substituindo João Capri, cara, poeta, compositor, músico, intérprete da melhor qualidade. A primeira música, eu sempre coloco essa música,

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1: É, vocês viram aí, né? 11 horas e 30 minutos. Então, o problema é como eu já anunciei, né? Mas já são 20 horas e 1 minuto. 2 minutos, né? Mais ou menos aqui. Então, continuamos. Ou melhor, continuamos, não. Vamos abrir com chave de ouro, como eu já anunciei. Depois nós temos a seleção musical para você. Nós temos aqui também as crônicas, os pensamentos, né? Várias semanas que não houve programa aqui por causa do. Da CPU, que teve um probleminha, mas está tudo legal. Vamos lá, gente.

Estamos apresentando o programa Lado B, ou então Vitrine, em substituição a João Capri, pediu para que fizesse o programa, que ele está muito triste. Eu também, nós brasileiros, né, que o Brasil perdeu, a Noruega, né, nós estamos tristes, mas é assim mesmo, futebol a gente ganha e perde. Já são 20 horas e 20 minutos. Quero avisar que o horário aqui do computador está todo desorganizado aqui, está marcando 11 horas, mas já são 20 horas e 20 minutos. Nós ouvimos agora Barão Vermelho, né, cantando Beto e Balanço, Cazuza, né, essa música. Menina, João Nogueira, Pavão Misterioso, Ednardo. Né? A próxima música vai ser Roupa Nova, seguindo o Trem Azul. Depois Pepeu Gomes, Sexy a Manjar. Depois Dalton, Muito Estranho. Desencontro de Primavera, Hermes Aquino, Bem Te Vi, Renato Terra. Pepeu Gomes novamente, Deusa do Amor, depois de Linha do Horizonte, Azimuth. Pensamento aqui, gente, vou olhar aqui os pensamentos. Os pensamentos aqui dos dias 2, 3, eu vou ler o pensamento do dia 2. Pensamento de Gine Mesquita. Por que antecipar a angústia se ela não bateu na porta? Pensamento é tirado da Sagrada Escritura. Vendo Jesus, a fé daquela gente disse ao paralítico: coragem, filho, os pecados te são perdoados. Pensamento dia 3, foi sexta-feira, de Hanson Figueiredo. Amizade é quando encontramos diamantes nos cascalhos da vida. Muito bom aqui, né? Amizade é quando encontramos diamantes nos cascalhos da vida. Pensamento é tirado da Sagrada Escritura. Mas ele, Tomé, respondeu: se eu não vir nas mãos os sinais dos cravos e não puser o dedo no lugar dos cravos, e minha mão no seu lado, não acreditarei. Hoje é 5 de julho, né? Nós temos aqui uma frase retirada da Sagrada Escritura, né? Depois eu vou ler para vocês também. Não é? O ano litúrgico hoje, 14º domingo, não é? Continuamos com a nossa música, já anunciei as músicas, que é as músicas que estão dentro da primeira parte. Na primeira parte, temos segunda parte e terceira parte. Já são 20 horas e 22 minutos. Prosseguimos com a nossa música.

0: 11:19.
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Estamos apresentando o programa Lado B, de autoria de João Capri. Eu estou fazendo o programa, professor Souza. Já são 20 horas e 52 minutos, né? Tinha anunciado aqui 11 horas, né? Porque tem um probleminha aqui técnico, não consegui ainda ajustar ainda o relógio, mas é exatamente 20 horas e 52 minutos. Terminou a primeira parte, vamos para a segunda parte. Lulu Santos, Gal Costa e Tim Maia, de Domingo. Gilson, Casinha Branca. Gilson, grande compositor, né? Falecido esse mestre, não sei se foi maio, junho. Foi essa música, Casinha Branca, tem até uma história, né? Saiu até no Fantástico aqui, no anúncio. Muito bonita essa música. Muito bonita. Fez muito sucesso com essa música, Casinha Branca. E depois de Gal Costa, né? A terceira música. A primeira vai ser Lulu Santos, como já anunciei. Depois de Lulu Santos vem Gal Costa com Tim Maia. Depois Gilson, Casinha Branca. Depois vem Marcos Sabino, Reluz. Carlos Moura, Minha Sereia. Depois Lulu Santos, Tudo Azul. Hoje, 5 de julho de 2026. A frase retirada da Sagrada do Evangelho de hoje: vinde a mim, vós todos, e eu vos darei descanso. Hoje é o 14º domingo do tempo, né? Como eu já li ontem, o resumo da leitura. Santo de hoje, Antônio Maria Zacaria, Atanásio, o Antonita e Agatão. Já passam 186 dias, gente. Está faltando aí, 179 dias. Estamos 5 de julho, né? Hoje nós temos uma crônica aqui. Eu vou olhar a crônica da sexta-feira, da primeira sexta-feira, né? Aqui do versozinho, porque a sexta-feira foi o programa de João Capri, né? Ontem eu fiz programa, o tempo foi curto. Eu li o resumo do 14º domingo comum, né? Eu vou ler aqui depois, a primeira sexta-feira do mês. Vamos ver música, não é? Aí Lulu Santos, como eu já anunciei. Depois vamos ver Casinha Branca, muito bonita, né? Já são 20 horas e 55 minutos. Quero dizer que o horário aqui do computador não está ajustado. São 20 horas e 55 minutos. Prosseguimos.

Estamos apresentando o programa Lado B de autoria de João Capri. Domingo hoje, quem fala aqui é o professor Souza. Hoje, 5 de julho de 2026. Já são 20 horas e 21 minutos. Como já anunciei que o horário daqui do computador está todo errado. Marcou aqui, está marcando 11 horas e 50 minutos. Está errado. Não consegui ainda ajustar, mas eu vou ajustar. Pois é, são 20 horas e 21 minutos aqui na cidade de Pesqueira, dos estúdios da Fundação Cultural SAP, da cidade de Pesqueira, Pernambuco, Brasil, para o mundo. Nós vimos agora Lulu Santos, anteriormente vimos Carlos Moura, Marcos Sabino, Gilson, como já tinha anunciado, né, Casinha Branca, Gilson, grande compositor, né, foi muito sucesso essa música nos anos final de 70 para 80, faleceu esse mestre. E as próximas músicas, Hildon, Na Rua, Na Chuva, Na Fazenda. Essa música, por sinal, sábado à noite, na altas horas, estava um especial com Kida Bailey, né? Ela cantou essa música muito bonita com Hildon, né? Eu gosto de assistir aquele programa de Serginho Grossman, né? Muito bom programa, né? Muito bom mesmo. Essa música é muito bonita. Na Rua, Na Chuva, Na Fazenda, Hildon. Depois vamos ver Nuvem Passageira, com Hermes de Aquino. Depois vamos ver 1 a 0, Eu, música de Dedeco, Miguel, de Bob. Depois Não Sei Viver Sem Ter Você, com CPM 22, um conjunto aí que eu não conheço, né? Aí termina a segunda parte, né? e entra na terceira e última parte. A crônica de hoje é sobre a primeira sexta-feira do mês, que foi sexta-feira, eu não li, também sábado ontem não deu tempo, foi o programa de João Capri. Vou ler agora essa crônica de hoje. Um dom total. Jesus vive a morte não como um final de caminhada, mas como uma passagem à sua Páscoa, que será depois pela nossa Páscoa. Sua morte não é um acontecimento súbito, mas um ato do qual ele é sujeito a alguma coisa pensada. O quarto evangelista não diz que Jesus expirou, mas que entregou o Espírito. Trata-se de um gesto consciente e livre de um vivente. Segundo Luciano Maricardi, o gesto de Jesus é ainda na linha do dar. Depois de ter dado a si próprio, de ter feito o bem durante toda a sua vida, próximo do fim de seu caminho terreno. Jesus dá ainda, melhor, do fim do seu caminho terreno, Jesus dá ainda. E o Espírito que ele dá pode ser entendido como referência ao Espírito Santo. A morte de Jesus se torna um acontecimento de vida. Há como que uma entronização de Jesus na glória, sempre dom no momento final da Espírito. Quem já viu foi Frei Almir Ribeiro Guimarães. Aqui do folhetozinho, né, gente? Eu arranco todo dia um folheto. E tem mais crônicas aqui, né? Em que língua a Bíblia foi escrita? Está tudo aqui. Vamos ver se dá tempo para ler, né? Eu tenho muitas crônicas, né? Porque um mês sem fazer programa, aí juntou aqui os folhetozinhos diários que eu arranco todo dia, né? Hoje, nós estamos em 5 de julho, né? Hoje, né? O tempo passa. Pois é, gente, já são 20 horas e 25 minutos, vão vir as quatro músicas para terminar

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Já são 20 horas e 43 minutos, terminou a segunda parte, vamos para a terceira e última parte. Vamos ver essa música, né, que é muito bonita, Fascinação, né, um filme musical, mas nós vamos ver cantada na voz de Elis Regina. Depois Brasil, Cazuza, Jorge Israel, Milo Romeno, a voz de Cássia Ellen. Depois vamos ver com Marina. Depois a Melinha. A Melinha vai cantar aqui A Vida do Viajante, música do Zague Picoduvi. Depois Nana Caymmi, Ângela Rorô, Jota Quest e por aí vai. Até o término do programa. Já são 20 horas e 44 minutos, né?

Em que língua a Bíblia foi escrita? A Bíblia foi escrita originalmente em três idiomas principais: hebraico, aramaico e grego. O Antigo Testamento, conhecido como Tanakh na tradição judaica, foi principalmente escrito em hebraico, com partes em aramaico, como por exemplo Daniel e Esdras, e versículos encontrados em Gênesis e Jeremias. O Novo Testamento foi escrito em grego koiné, língua franca do Mediterrâneo Oriental na era helenística e romana. Alguns relatos antigos sugerem que Mateus foi inicialmente escrito na língua dos hebreus antes de ser traduzido. O grego koiné facilitou a disseminação das mensagens cristãs nas primeiras comunidades. Posteriormente, a Bíblia foi sendo traduzida para línguas como copta, siríaco, armênio e latim, chegando então aos idiomas modernos. Quem escreveu foi Frei Jean Adigilume, aqui do folhetozinho que eu arranco todo dia, né? E tem as mensagens e tem as crônicas também.

0: música Nada Por Mim, cantada na voz de Marina. Cássia L também, Brasil, música de Cazuza, Jorge Israel e Nino Romero. Jorge Israel também faz parte do conjunto Kid Abelha, né? E até o saxofonista, né? Jorge Israel, grande compositor também. E Fascinação, né? Vamos já ver aqui uma versão de quem se afasta aqui, versão de Armando Lousada. Gente, muito obrigado pela participação, muito obrigado. O programa Lado B, de autoria de João Capri, terminou o programa. Amanhã vai ser o meu programa, amanhã de 6, o meu programa Páginas Musicais e Leituras. Fiz com muito prazer aqui fazendo o programa, né, do nosso confrade e amigo João Capri, toda a equipe do SAP que nós fazemos aqui com muito prazer para você. Para você pensar, fazer reflexões na história da música, na história da vida, né? Da literatura musical. Tchau, gente, boa noite e até lá.
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2: Cinco horas e 14 minutos.
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0: 5 horas e 48 minutos.
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1: 7 horas e 28 minutos.

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0: Aliás, dizem que o SAP é um sistema de comunicação de audiência localizada. E ué, não tem ondas hertzianas realmente para longo alcance. Mas o fluxo de ouvintes, aquele que nós chamamos o molho de ouvintes desse vídeo estado falando, é um molho de ouvintes qualificado. Não adianta ter emissora de rádio com 10, 15 quilômetros, 10, 15 quilowatts, 20, se ninguém liga. Nós não impomos, eu sei que o SAP não impõe que você se pare para nos escutar, mas você se impõe a parar quando escuta o SAP, pelo fato do SAP estar redescobrindo pesqueira, seus valores humanos, seus artistas, seus cronistas, seus jornalistas, seus radialistas. A diferença é essa. É realmente um serviço de comunicação de audiência localizada, mas de qualidade.
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2: Sete horas e 45 minutos.

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1: 8 horas e 22 minutos.

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3: 9 horas e 12 minutos.

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3: Nove horas e 47 minutos.
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0: Novo endereço, meu compadre, Jorge Aragão.
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2: 10 horas e 42 minutos.

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2: Onze horas e 31 minutos.

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3: 12 horas e 2 minutos.

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1: conhecer. 12 horas e 18 minutos.

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São precisamente 8 horas em ponto. Estamos iniciando o programa Páginas Musicais Leituras, que é uma das tradições da cultura pesqueirense. Pois é, gente, estamos aqui, né? Ou sempre na segunda-feira eu coloco música regional. Vamos aqui na primeira parte, Caju e Castanha, né? Muito bom. Depois Patativa do Açaré, depois Luiz Gonzaga com Fagner, depois vem um pequeno especial com Elba Ramon. Gente, é um prazer imenso, né, gente? Segunda-feira hoje, 6 de julho de 2026, estamos aqui repassando a literatura musical para você. Você pensar, fazer uma reflexão sobre a vida, a história que foi composta pelos compositores, né? Através da poesia, também das crônicas, né? E muitas atividades em prol da vida. Pois é, gente, já são 20 horas e 2 minutos, iniciando a nossa programação. Segunda-feira hoje,

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1: Vinte horas e quatro minutos.

Senhor doutor, meu ofício é servir ao meu patrão. Eu não sei fazer comício, nem discurso, nem sermão, nem sei as letras onde mora. Mas, porém, eu quero agora dizer, com sua licença, uma coisa bem singela, que a gente, para dizer ela, não precisa de sabença. Se um pai de família honrado morre, deixando a família, o seu filhinho adorado por dono da moradia, e aqueles irmãos mais velhos, sem pensar nos evangelhos, pronto novo a toda hora, lança da inveja o veneno, em até botar mais pequeno daquela casa pra fora. Disto tudo resultado, seu doutor sabe a verdade, pois logo os prejudicados recorrem às autoridades. E no chafurim feliz, depressa vai o juiz fazer a paz dos irmãos. E se ele for justiceiro, parte a casa dos herdeiros para cada qual seu quinhão. Seu doutor que estudou muito e tem boa educação, não ignore este assunto da minha comparação. Pois este pai de família é o Deus de soberania, pai do senhor e pai meu, que tudo cria e sustenta, e esta casa representa a terra que ele nos deu. O pai de família honrado a quem estou me referindo é Deus, nosso pai amado, que lá do céu está me ouvindo. O Deus justo que não erra e que para nós fez a terra, este planeta comum. Pois a terra, com certeza, é obra da natureza que pertence a cada um. Se a terra foi Deus quem fez, se é obra da criação, devia cada freguês ter seu pedaço de chão. Muita gente não combina esta verdade divina, mas um julgamento eu faço e vejo que julgo bem. Se eu sou da terra também, onde é que está meu pedaço? Esta terra é desmedida e devia ser comum. Devia ser repartida um taco para cada um, modo de morar sossegado. Eu já tenho imaginado que abaixo o sertão e a serra devia ser coisa nossa. Quem não trabalha na roça, que diabo é que quer com terra? Esta terra é como o sol que nasce todos os dias, brilhando o grande, o menor e tudo que a terra cria. O sol que lareia os montes, também as águas da fonte, com a tua luz amiga, protege no mesmo instante do grandalhão elefante e a pequenina formiga. Esta terra é como a chuva que vai da praia à campina, mói a casada, a viúva, a velha, a moça e a menina. Quando sangra o nevoeiro, pra conquistar o aguaceiro, ninguém vai fazer fuxico, pois a chuva tudo cobre, mói a tapera do pobre e a grande casa do rico. Esta terra é como a lua, este foco prateado, que é do campo até a rua, a lâmpada do namorado. Mas mesmo ao velho cacundo, já com ar de moribundo, sem amor, sem vaidade, esta lua cor de prata não lhe deixa de ser grata, lhe manda claridade. Esta terra é como o vento que por capricho assopra às vezes um momento, brando fazendo cochicho. Outras vezes vira o capeta, vai fazendo pirueta, roncando com desatino, levando tudo de molho, jogando argueiro nos olhos do grande e do pequenino. Se o orgulhoso pudesse, com seu rancor desmedido, talvez até já tivesse este vento repartido, ficando com a viração, dando ao pobre furacão. Pois sei que ele tem vontade e acha mesmo que precisa gozar do frescor da brisa, dando ao pobre a tempestade. Pois o vento, o sol, a lua, a chuva e a terra também, tudo é coisa minha e sua, seu doutor conhece bem. Pra se saber disto tudo, ninguém precisa de estudo. Eu sem escrever nem ler, conheço desta verdade. Seu doutor, tenha bondade de ouvir o que eu vou dizer. Não inveje o seu tesouro, suas malas de dinheiro, a sua prata, o seu ouro, o seu boi, o seu carneiro.
seu repouso, seu recreio, seu bom carro de passeio, sua casa de morar e a sua loja surtida. O que eu quero nesta vida é terra para trabalhar. Escuta o que eu tô dizendo, seu doutor, seu coroné. De fome tão padecendo meus filhos e minha mulher. Sem briga, questão, nem guerra, nessa desta grande terra, umas tarefas pra eu. Tenha pena do agregado, não me deixe deserdado daquilo que Deus me deu.

Cada um na vida tem seu direito de julgar. Como tenho o meu também, com razão quero falar nestes meus versos singelos, mas de sentimentos belos, sobre um grande brasileiro, cearense, meu conterrâneo, líder sensato e espontâneo, nosso Antônio Conselheiro. Este cearense nasceu lá em Quixeramobim. Se eu sei como ele viveu, sei como foi o seu fim. Quando em Canudos chegou, com amor organizou um ambiente comum, sem enredos nem engodos, ali era um por todos e eram todos por um. Não pode ser justiceiro e nem verdadeiro é o que diz que o conselheiro enganava a boa fé. O conselheiro queria acabar com a anarquia do grande contra o pequeno. Pregava no seu sermão aquela mesma missão que pregava o Nazareno. Com a sua simpatia, sua honestidade e brilho, ele criou na Bahia um ambiente sadio onde vivia tranquilo, ensinando tudo aquilo que a moral cristã encerra, defendendo os desgraçados do jugo dos potentados dominadores da terra. Seguindo um caminho novo, mostrando a luz da verdade, incutia entre o seu povo amor e fraternidade. Em favor do bem comum, ajudava cada um. Foi trabalhador e ordeiro, derramando o seu suor. Foi ele o líder maior do Nordeste brasileiro. Sem haver contrariedades, explicava muito bem aquelas mesmas verdades que o Santo Evangelho tem. Falava em sua missão contra a feia exploração. E assim, evangelizando, com um progresso estupendo, Canudos ia crescendo e a notícia se espalhando. O pobrezinho agregado e o explorado parceiro, cada qual ia apressado recorrer ao conselheiro. E o líder recebia muita gente todo dia. Assim, fazendo seus planos, na luta não fracassava, porque sabia que estava com os direitos humanos. Mediante a sua instrução, naquela sociedade reinava paz e união dentro do grau de igualdade. Com a palavra de Deus, ele conduzia os seus. Era um movimento humano de feição socialista, pois não era monarquista, nem era republicano. Desta forma, na Bahia, crescia a comunidade e, ao mesmo tempo, crescia uma bonita cidade. Já Antônio Conselheiro sonhava com o luzeiro da aurora de nova vida. Era qual outro Moisés, conduzindo seus fiéis para a terra prometida. E assim, bem acompanhado, os planos a resolver, foi bastardo e censurado pelos donos do poder. O taxaram de fanático e um caso triste e dramático se deu naquele local. O poder se revoltou e Canudos terminou numa guerra social. Da catástrofe sem par, o Brasil já está ciente. Não é preciso eu contar pormenorizadamente tudo quanto aconteceu. O que Canudos sofreu, nós guardamos na memória. Aquela grande chacina, a grande carnificina que entristece a nossa história. Que andar pela Bahia, chegando ao dito local, onde aconteceu um dia o drama triste e fatal, parece ouvir os gemidos entre os roucos estampidos. E em benefício dos seus, no momento derradeiro, o nosso herói brasileiro pedindo justiça a Deus.

estamos apresentando o programa, né? Páginas musicais de leitura. Vimos agora um pequeno especial Caju e Castanha, né? Muito bom aqui, três músicas, Embolado de Coco, Coco do Trava-Língua, Vamos Cantar Embolada. Depois, Patativa da Saré, né? Que grande mestre, né? A Terra é Natural, Antônio Conselheiro. Depois, Luiz Gonzaga com Fagner, interpretaram Vaca Estrela de Boi Fubá, de Patativa do Açaré, né? Por sinal, no CD tem até essa música, né? Esse poema, Patativa do Açaré, mas eu coloquei com Luiz Gonzaga e Fagner. Cheiro da Carolina, Cintura Fina, Chão das Meninas. E a próxima música, ABC do Sertão, Derramar o Gai, as músicas de Zé Dantas, Luiz Gonzaga, né? ABC do Sertão também, ABC do Sertão também, Zé Dantas e Luiz Gonzaga, nós vamos vir daqui a pouco. Pensamento aqui do dia 29 de junho, que eu tenho aqui os folhetozinhos, né? Mais de um mês, uns 30 folhetos para ler aqui, os pensamentos. Passamos um mês sem programa, né? Devido a CPU aqui com problema. Vamos lá. Pensamento de João Guimarães Rosa. A gente quer, mas não consegue furtar no peso da vida. Outro pensamento tirado da Sagrada Escritura. Jesus, porém, lhe respondeu: segue-me e deixa que os mortos enterrem os seus mortos. Outro pensamento aqui de autor desconhecido. Esse aqui está marcado dia 30 de junho. Vamos lá. Mede-se a inteligência de um indivíduo pelo número de incertezas que ele é capaz de suportar. Pensamento tirado da Sagrada Escritura. Os homens se admiravam dizendo: quem é este a quem até os ventos e o mar obedecem? Temos aqui umas crônicas, né? Talvez eu leia aqui. Do dia 30 de junho, né? Tem aqui primeiros mártires da Igreja de Roma. Acho que é interessante ler isso aqui para vocês, né? Daqui a pouco eu vou ler, gente. Vou ver essas músicas. Para terminar a primeira página, nós temos duas músicas. Como eu já anunciei, ABC do Sertão, depois de Derramar o Gai. E na segunda parte, nós temos um especial com Elba Ramalho, hoje, 6 de julho de 2026, 20 horas e 37 minutos aqui na cidade de Pesqueira. Aqui dos estúdios da Fundação Cultural SAP da cidade de Pesqueira, estamos aqui repassando a literatura musical para vocês.

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2: Vinte horas e 45 minutos.

A gente terminou a primeira parte, como já anunciei a vocês, estamos na segunda página. Vamos ouvir quatro músicas aqui na voz de Elba Ramalho, uma música de Chico Buarque da Holanda, Baioque, depois Ednardo, Pavão Misterioso, depois Belchior, Paralelas, depois Gilberto Gil, né? Gilberto Gil com seu parceiro Liminha, Vamos Fugir. Depois eu vou ouvir na voz de Jorge de Altinho, Fole Roncou. Depois Meu Sertão, Jorge de Altinho com a participação de Paulo Diniz. Depois um pequeno especial com Paulo Diniz.

A crônica de hoje, primeiros mártires da igreja de Roma, foi do folhetozinho do dia 30, não é? Exemplos de fé e coragem na perseguição entre os primeiros cristãos, podemos destacar São Pedro, São Paulo e Santo Estevão. Eles não apenas sacrificaram suas vidas, como deixaram testemunho de coragem e perseverança. Seus exemplos contagiam a muitos na firmeza da fé, mesmo nas adversidades e provações. Não somente deram suas vidas pela fé, mas também representam um chamado para que todos os cristãos vivam suas vidas em serviço e doação. Recordam que a verdadeira força está enraizada em nossa conexão com Deus e em nossa atitude de fé e testemunho. O sofrimento fortaleceu a esperança. O sangue dos mártires regou a semente de novos cristãos. Quem se viu foi Padre Antônio Francisco Bom, aqui do Folhetozinho, né, gente? Eu arranco folheto todo dia. E muitas crônicas aqui sobre a vida, né? A vida, enfim. Então, 20 horas e 48 minutos. Hoje, 6 de julho de 2026. Vamos fazer um pequeno especial agora com Elba Ramalho, né? Como já anunciei, primeira música Chico Buarque da Holanda, depois Adinardo, Belchior e Gilberto Gil.

Olha, gente, o CD de Cláudio Almeida, né? Muito bom, né? E Fole Roncô, cantado por Jorge Deltinho. Música de Nelson Valença, com a participação também de Luiz Gonzaga. Mas eu perguntei se Nelson Valença, quando ele estava vivo, né, em Pesqueira, realmente Luiz Gonzaga participou do Fole Roncô? Não, de jeito nenhum. Música e letras são minhas. Luiz Gonzaga apenas pediu para colocar o nome dele, né? Pois é, gente. Vamos aí. Anteriormente ouvimos com Elba Ramalho, não é? Como já anunciei, Gilberto Gil, Belchior, Edinardo, Chico Buarque de Holanda. E as próximas músicas vai ser Jorge Deltino cantando com Paulo Diniz, Meu Sertão. Essa música é de Janduí Finizola. Depois vamos ver Me Leva Morena, Paulo Diniz e Marconi na Tarde, Juarez Corrêa. Depois Miradouro, Paulo Diniz e Odibar. Depois Limoeiro, Paulo Diniz e Juarez Corrêa. Os compositores e seus parceiros. Aí termina a segunda parte e entra na terceira, última parte.

Hoje, 6 de julho de 2026. O pensamento de hoje é de Papa Bento XVI. Se somos filhos de um Pai tão grande e bom, procuremos parecer-nos com Ele. Pensamento tirado da Sagrada Escritura. Depois de fazer sair a multidão, Jesus entrou, tomou a mão da menina e ela se levantou. Santo dia hoje, Gorete, Domingas, Isaías. Né? Santa Maria Gorete, ela é virgem de 2026. O tempo corre, né? O tempo passa mesmo, uma corriqueira, né, gente? Este ano, mês de julho, né? 6 de julho, já pensou? Aí, né? Daqui a pouco chega o meado de julho, 15, depois termina o mês de agosto. Depois eu vou ler aqui uma crônica muito interessante, até antiga, né? Aqui do mês de abril. Muito bom. Virtude da fidelidade, né? Muito interessante. Interessante, não, é uma crônica que faz parte da vida, né? Então vamos continuar, vamos ouvir essas quatro músicas, né? Quando terminar

que a segunda parte, aí eu vou ler aqui para entrar na terceira e última parte. Paulo Diniz com Jorge Deltin, depois Paulo Diniz.

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2: Estamos apresentando o programa, né? Páginas Musicais de Leitura. Terminou a segunda parte, vamos entrar na terceira, última parte. Virtude da fidelidade. Fidelidade é a virtude de quem crê com lealdade. Quem é fiel no mínimo, também é fiel no muito, diz Jesus no seu Evangelho. A fidelidade é irmã da memória. Não se pode ser fiel às pessoas maldosas. Seria uma fidelidade pecaminosa. Precisamos ser fiéis ao que é bom, belo e verdadeiro. Fidelidade ao amor, ao perdão, aos amigos e à família. Fidelidade não é fanatismo nem seguimento cego. Quem é fiel precisa ser livre. Fidelidade exige lucidez. Em primeiro lugar, ser fiéis à verdade, como diz São João. Proceda fielmente em tudo que fazes para com os irmãos e para com os estranhos. Sejamos fiéis cooperadores da verdade, no amor, em todo tempo e lugar. Que se foi o professor Dr. Fernando Atemier Júnior. Vamos ver aqui o CD de Cláudio Almeida, Caboclo Sonhador. Depois vou ouvir Caboclo Sonhador na voz de Flávio José, música de Marcel Mello. Depois A Poeira Estrada, música de Cláudio Almeida e letra de Marcel Mello. Depois vamos ver Carlos Sinés fazendo aí uma aclamação aí, uma poesia aí para Pesqueirense, Cláudio Almeida, depois Cheiro do Cangote, Baião Canhoto e por aí vai, gente, até o término do programa. 21 horas e 27 minutos.

0: 22 horas e 1 minuto.
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Terminou o programa, né, gente? Muito obrigado pela participação. Vivos agora com o sanfoneiro Ari Matea Aires. Gravou a música de Cláudio Almeida, Transcendental, um frevo. É muito bom. Eu achei esse CD, quando eu vi, eu adquiri. Muito bom também. Também é um CD de Gírio Munta, um grande percussionista. Gravou uma música de Cláudio Almeida, Baiãozinho pra Sivuca, né? Foi antes de Transcendental. Depois eu coloquei música de Nelson Valença, Luiz Gonzaga, o Ari Matea, depois cantarino com Nelson Valença, cantada por Luiz Gonzaga. Hoje, 6 de julho de 2016. Muito obrigado pela participação, gente. Muito obrigado, muito importante a sua participação aqui. Já são 22 horas e 3 minutos, né? Amanhã eu estarei aqui de tarde, possivelmente. Amanhã à noite estarei aqui fazendo o programa Segredo Boa Música, da autoria de Valson Castro. Estou fazendo o programa na terça-feira também. Segunda-feira hoje. Tchau, gente. Boa noite. Até lá.

Senhoras e senhores ouvintes, boa tarde. Mais uma edição hoje, 23/07/26. Programazinho, cafezinho da tarde, hoje, quinta-feira. Continuamos com a nossa coleção CD. The Strings of Paris, com o maestro Jean-Paul de Latour. Cafezinho da tarde aqui para você, né? Grande orquestra francesa, né? String of Paris, Paris, de String of Paris, né? Paris. Pois é, gente, é um prazer imenso, né? Ser aqui dos estúdios da Fundação Cultural SAP da cidade de Pesqueira, Pernambuco, Brasil, para o mundo. A seleção musical aqui do SAP é sempre da melhor qualidade. Está aí para você, vamos ouvir. 15 horas e 8 minutos.

0: 15 horas e 16 minutos.
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Estamos apresentando aqui o programa da tarde, hoje, quinta-feira, 23 de julho de 2026. Já são 16 horas e um minuto, né? Continuando com a nossa programação, com essa grande orquestra europeia, né? The Strings of Paris, maestro Jean-Paul de Latour, maestro francês. Mandou aqui um CD com 16 faixas, muito bom. E vamos entrar na segunda parte, né? Segunda página. Aqui dos estudos da Fundação Cultural SAP da cidade de Pesqueira, Pernambuco, Brasil, para o mundo. São 16 horas e um minuto, né?

17 horas em ponto, né? Terminou o programa hoje, quinta-feira, 23 de julho de 2006. À noite estaremos aqui com a programação Serões Celestes, né, gente? Hoje, quinta-feira, a seleção musical aqui está muito boa, só música dos anos 30, 40, 50, 60, 70, até 80 aqui, né? Temos música, né? Música suave, música de Celeste, né? Não é só nos anos 30 e 40, mas nós temos também músicas recentes, né? Dos anos 70, 80, que são celestes também. Muito obrigado pela participação, muito obrigado e até a noite. A partir das 8 horas da noite, 8 horas da noite, estarei aqui, melhor, estaremos aqui com você. Tchau, gente. Boa tarde e até lá.

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2: Dezessete horas e 17 minutos.
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1: Dezessete horas e 34 minutos.

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quiser falar. Traz aqui que nós vamos gravar um negócio tão bom. Olha, deixa pra mais tarde. É? Tá certo, bora.

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1: 17 horas e 50 minutos.
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1: Dezoito horas e 10 minutos.

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0: 18:27.
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1: Vamos tocar agora uma versão de Hotel California.

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2: 19 horas e 14 minutos.

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0: 19h50.
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Senhoras e senhores ouvintes, boa noite. Já são 20 horas. Estamos iniciando o programa Serão e Seresta. Hoje, 23 de julho de 2026, inicia o programa para você. Sempre nas quintas-feiras, né, a gente repassa essa musicalidade, música dos anos 30, 40, 50, 60, até nossos tempos também, né? Pois é, gente, é um prazer imenso, né, aqui na Fundação Cultural SAP da cidade de Pesqueira, Pernambuco, Brasil para o mundo, iniciar o programa para você. Abertura do programa é esse grande orquestra Glenn Miller. Essa música foi gravada em 4 de outubro de 1939. Essa música foi a abertura da inauguração do SAP nos anos 40, 44, 46 entrou, assumiu mais um locutor que hoje, que faleceu há pouco tempo, seu Laurino Martins, manteve até uma época que pôde. Em 2002, um grupo jovem aqui da cidade de Pesqueira ergueu o SAP, dando uma homenagem ao seu Laurino Martins. E nós estamos aí, né? E o SAP, o Web Rádio, está na internet e você está escutando. É um prazer mesmo. Na primeira página, vamos cantar músicas francesas, né? Grande francês, André Clavaux. André Clavaux, dos anos 40, né? Grande cantor francês. Mas logo no início, nós vamos ver uma orquestra, acordeon, Paris. Orquestra aí foi gravada nos anos 40, 40, 42, 37 também, 40, 49, 50. CD muito bom aqui. A primeira música foi gravada em 1942. Essa que nós estamos ouvindo foi gravada em 1939, 4 de abril, 9 horas. Mas é, gente, é um prazer imenso, né? Quem fala aqui é o professor Souza. Com muito prazer, você está conosco aí, como sempre, né? Para você, uma boa noite. Vamos apreciar a boa música aqui do SAP Pesqueira.

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1: Vinte horas e 18 minutos.

0: 20 horas e 32 minutos.
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0: 20 horas e 33 minutos.

Estamos apresentando o programa Serões Celestes. Terminou a primeira parte, né? Essas duas últimas músicas que cantou foi Charles Aznavour, Sur ma vie, de Sobre minha vida. Depois, Après l'amour, Depois o amor. Charles Aznavour interpretou. Nós vimos também com André Clavaux, né? ET, quer dizer, Verão, La Chanson de Paris, A Canção de Paris. Ouvimos também L'amour de vacances, O amor de férias. Anteriormente, música instrumental, né? Depois ouvimos André Clavaux, gravado em 1940, outro 49, outro 50. Depois outra música em 1949. Aqui nos estúdios da Fundação Cultural SAP da cidade de Pesqueira, nós estamos apresentando o programa Serões Celestes. Quem fala aqui é o professor Souza. Hoje, 23 de julho de 2026. Vou ler aqui as frases retiradas do Santo Evangelho, aqui de dois tempos, dois domingos aqui, no mês passado. Recebei o Espírito Santo. Outra aqui, outra frase. O que foi semeado em terra boa é quem ouve a palavra e a entende. Temos aqui uma crônica, umidade do ar. Vou ler para vocês. Tem também a oração à Virgem Maria, que eu vou deixar para sábado. Vou colocar a música do Roberto Carlos, né? Sábado nós voltaremos com a nossa programação. E hoje é 23, vamos ver aqui depois. 23, o pensamento do Papa Francisco. Hoje é dia do Policial Rodoviário Federal. Depois eu vou ler para vocês, né? Então, a segunda parte, vamos ver aqui uma orquestra, né? The String of Perry, Jean-Paul de La Torre, que está aqui uma música. Quero For de Ipanema, Garoto de Ipanema. Vamos ver essa música cantada com Dick Farney. Depois, Agostinho dos Santos, Eu Sei Que Vou Te Amar. Depois, Miltinho e Lembranças. Depois, Carinhoso, com Orlando Silva. Tem duas músicas aqui chamadas Castigo. Castigo, com Dolores Duran, na voz de Nora Ney, gravado em 1958. Depois tem outra música, Castigo, de Lupicino Rodrigues, Alcide Gonçalves, gravado por Gilberto Milfort. Essas músicas que eu vou ouvir agora foram gravadas em 1959. Eu Sei Que Vou Te Amar, de Agostinho dos Santos, vai cantar Agostinho dos Santos. A de Miltinho é 1962. E Carinhoso, na voz de Orlando Silva, 1937. Pois é, o programa nosso é Serões Celestes, né? Músicas antigas, também músicas recentes, né? Porque Garoto de Ipanema, Eu Sei Que Vou Te Amar, são músicas recentes, né? Por sinal, 1970, Garoto de Ipanema, né? Cantado por Dick Farney. É uma música bem celesteira também, né? Muito bonita. Grande sucesso mundialmente. Que até uma orquestra internacional gravou essa música, Girl for Ipanema. Vamos ver agora. 20 horas e 37 minutos.

Estamos apresentando aqui o programa Serões Celestes. Vimos agora Franqueza, né? Franqueza. Tito Madi, grande cantor, grande intérprete de Denis Bin, Oswaldo Guilherme, né? Franqueza, gravado em 1968. Castigo, Lupicínio Rodrigues, Alcides Gonçalves, na voz de Gilberto no Fonte, gravado em 1953. E tem também Castigo com Dolores Duran. Essa música é cantada por vários cantores, né? Vários intérpretes, cantada por Nora Ney. Carinhoso, né? Orlando Silva. Essa música é de 1937. Veja bem, né? Ainda hoje é muito executada aí nas grandes orquestras, né? Carinhoso, Castigo também, 1958, já é mais recente. 20 horas e 2 minutos, vamos aqui, eu vou ler aqui o pensamento de hoje, é do pensamento do Papa Francisco, grande Papa Francisco. Vamos ver o que ele deixou aqui para a gente. A vida da pessoa idosa é uma despedida lenta, mas uma despedida alegre. Papa Francisco, deixei isso aí aqui. Outra mensagem retirada da Sagrada Escritura. A quem tem será dado e terá em abundância, mas de quem não tem será tirado até mesmo o que tem. São Judia hoje, Brígida, Rômula e Herondina. Hoje é dia do policial rodoviário federal. Já passam 204 dias, né, gente? Faltando 161 dias. Dia 25, aqui no verso, é dia de São Tiago. 25 é sábado, né? Amanhã é 24 e 25 eu vou ler aqui. Pensamento, é a crônica de Frei Fábio Vasconcelos, Itaituba, do Paraná. Está aqui escrito, aqui no verso, no folhetozinho, dia 23. Sábado, dia 25, eu vou ler aqui para vocês. Daqui a pouco eu vou ler aqui a crônica de hoje, Umidade do Ar. Prosseguimos com a nossa música para terminar aqui, né? Falta ainda quatro músicas, quatro melodias. A próxima música é com Johnny Alf, grande compositor também. Ele é também de da Bossa Nova, né? Johnny Alf. Eu coloquei aqui uma música ele cantando, Ilusão à Toa, gravado em 1961. Depois vamos ver Convite para o Samba.